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3: A prova era para corrigir, mas o sistema foi-se abaixo. Se isto fosse exame ao governo, chumbava logo no despacho. Oh, Manelli, então fui meter gasolina e pedi quase um crédito à habitação.
4: Habitação? Ah, tu como um depósito cheio, já tens é um telo sobre rodas.
3: Ah, dizem que o governo baixou o imposto para aliviar e...
4: Aliviar? Ah, e aquilo adia tanto como tirar uma azeitona de cima de um caminhão.
3: Mas o petróleo às vezes desce.
4: Desce o petróleo, deixa a nossa paciência. Só o preço é que fica lá em cima, agarrado à bomba, como a sogra à campainha.
3: Ah, então e a solução?
4: Ah, a solução é simples. Meter 10 euros de gasolina e rezar para o carro pensar que é híbrido.
3: Oh, Manel, então viste aquilo dos exames? A plataforma de correção foi abaixo.
4: Foi abaixo. Então está aprovada para serviço público, pá.
3: Mas os professores não conseguem corrigir as provas, pá.
4: Isso é grave. Antigamente quem chumbava era o aluno. Agora quem chumba é o computador, pelos vistos.
3: E os estudantes andam a pedir a anulação dos exames.
4: Claro, então e se o sistema não funciona, é justo, não é?
3: Ah, tu achas, pá?
4: Acho. Eu, quando era novo, também dizia. Senhor professor, o meu cérebro esteve temporariamente indisponível. Pode anular a pergunta?
1: O Libório Fanhoso é artesão. E talvez por isso o namoro dele é muito artesanal.

0: Quem és tu?
1: Pois sou, Fifi. Quem é que tu querias que fosse? O teu primeiro namorado? Bem, vamos lá, mas é o que interessa. Já estás pronta para o nosso jantar? Podemos ir?
0: É melhor, mas é entrares, porque o meu pai quer falar contigo.
1: Falar comigo? O que é que lhe deu? Logo hoje está numa de mal da fita, é?
0: Não sei. Entra e fala com ele.
1: Dão licença? Sou eu, o Libório, que namora com a vossa Fifi.
2: Entre, Libório, entre! Tem aqui este sofá que dá para vocês os dois.
1: Bem, eu não estava a pensar dormir aqui, porque tenho um apartamento que os meus pais me compraram quando eu consegui fazer o 9º ano.
3: Calma, Libório. Eu não estou a pensar em convidá-lo para dormir cá. Eu queria falar consigo precisamente por causa do vosso estilo de namoro.
0: Estilo de namoro, papá? Não me diga que agora, para namorar, temos de ter um estilista.
2: Não, não é isso, Fifi. Nós estamos preocupados, porque vocês já namoram há mais de 5 anos. E essa história do Libório vir constantemente buscar-te e vocês irem namorar lá para o apartamento dele, não nos agrada. E a vizinhança já fala.
1: Vá lá, até falam. Não são mudos.
3: Mas olha lá, oh, Libório. Você não conhece outras maneiras de namorar? A irmã da Fifi é muito mais nova do que ela e namora via internet.
0: E tem montes de namorados, a minha irmã. Montes e montes. Ali na internet, ela anda sempre a abrir.
1: Comigo, via internet não pode ser nada porque o ecrã ofende-me a vista e eu tenho o olho muito sensível. Há quem goste da internet, mas eu gosto mais do entremet.
3: O quê? Como é que é? Como é que é?
1: Calminha, Sr. Fonseca, calminha, porque é tudo feito à mão e só à mão. Como sabe, eu sou artesão e comigo é tudo manual. Tudo manual. Made in Portugal.
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2: A Belinha e o Toninho. Coitadinho, casaram e estavam ansiosos pela noite de núpcias.

0: nós, querido.
1: Ai, é verdade, meu amor. Já estava cheio daquela camada de gosmas que só pensam em tirar dos comes e bebes da boda o dinheiro correspondente ao da prenda que ofereceram.
0: Deixa lá isso agora. Olha, ajuda-me a desapertar o vestido.
1: Ah, e para que queres tu desapertar o vestido?
0: Oh, querido, sempre tens cada pergunta.
1: Sim, tens razão. Deves querer vestir um jeans ou uma t-shirt para andares mais à vontade, não é?
0: Deixa dessas coisas. Vá, desaperta-me os colchetes aí atrás.
1: Então vamos a isso. Ui, que coisa complicada. Não trouxeste o livro de instruções do modo como usar esta coisa?
0: Oh, querido.
1: Mais valia terem posto aqui um fecho de correr, que era muito mais prático.
0: Olha lá, querido. E tu, não te despes?
1: Para quê?
0: Ora, para quê? Para irmos para a cama.
1: Para a cama já.
0: Vá, deixa-te de brincadeiras e vamos para a cama.
1: Está bem, pronto. Já que te disse isto. Olha, filha, não viste onde é que pus o jornal desportivo?
0: O jornal? Oh, querido, tu estiveste toda a tarde na boda e não saíste para comprar o jornal?
1: Ora, bolas, então vai ser bonito.
0: Vai ser bonito, meu amor. Mas vai ser bonito porquê?
1: Oh, querida, é que eu não consigo adormecer sem ler o jornal desportivo. É que é para saber quantos golos é que o meu clube meteu no jogo de ontem.

0: Falta água nas torneiras.
1: Sim, sim. Agora em Portugal já não se toma banho. Faço uma experiência tipo sensorial.
0: Experiência sensorial.
1: Sim, abres a torneira. Ouves um barulho e sentes a esperança. E encheiras a derrota.
0: Mas dizem que andam a distribuir água.
1: Muito bem. Então antigamente o povo ia buscar água à fonte. Agora vai à junta de freguesia com garrafões.
0: Isto assim não dá.
1: Pois não. Então um gajo vive junto ao mar e não tem água em casa. É quase como morar ao lado de uma padaria. E jantar o cheiro do pão.
2: Oh pai, olha, agora dizem que Portugal já tem inteligência artificial.
3: Ah, ainda bem. A Natural já estava em retorno de estoque.
2: Mas isto é muito moderno. A máquina responde a tudo, pai.
3: Ah, e responde a tudo? Então mete-a lá nas finanças.
2: Para quê?
3: Para eu perguntar onde foi parar o meu dinheiro. E há de responder... Nem eu, que sou inteligente, consegui descobrir.
2: Ah, pois, mas dizem que esta IA, a inteligência artificial, aprende pressa.
3: Ai, aprende pressa? Então aprenda a baixar a renda, a gasolina e a conta de luz. Se só sabe fazer textos bonitos. Para isso, já temos comentadores da televisão, pá.
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Muito bom dia, seja bem-vindo à edição de quinta-feira de mais um programa da manhã. Vamos até às 10. Eu sou o João Miguel Matos. É um grande prazer estar consigo. A música é dos Marillion, para recordarmos.

Eles foram pioneiros no rock neoprogressivo da década de 80, os Marillion, fundados em 79. Vamos olhar a meteorologia? Vamos lá então. Nesta altura, esta região está com uma temperatura que ronda os 18 graus, máxima de 24. Neblinas matinais durante o início desta manhã e céu parcialmente nublado em alguns pontos do concelho. Depois, durante a parte da tarde, céu limpo em perspectiva para o dia de hoje. E o fim de semana vai ser com uma ligeira subida da temperatura e com céu praticamente limpo.

Este é o Martin Miller, é um virtuoso guitarrista. Ele que tem um canal oficial no YouTube e acumula centenas de milhões de visualizações, tornou-se globalmente famoso por sessões que faz, chamadas precisamente Martin Miller Band, interpretando covers complexos do pop rock com músicos convidados. Covers como este. Esta música original é dos Tears for Fears.

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2: Bom dia. A campanha Um Verão Feito de Histórias para Contar é a grande aposta do município de Ovar para animar o concelho até 13 de setembro. O programa foca-se na valorização dos ativos naturais locais, na identidade cultural e no turismo ativo através de dezenas de iniciativas que unem a ria, o mar e a floresta. Destaque para o Fura Festival, o evento principal que decorre de 14 a 16 de agosto na Praia do Furadouro, trazendo concertos à beira-mar e animação noturna. O ciclo de visitas guiadas, com roteiros dedicados ao património do azulejo de Ovar, oficinas de tanoria, igrejas locais e museus, e no turismo, visitas organizadas a unidades de produção tradicionais, como por exemplo o Pão de Ló de Ovar, que acontece já hoje às 14h30. Antes, às 10h30 da manhã, na Praia do Furadouro, vai haver fitness. Pela Mortosa, hoje às 21h30, no auditório exterior da Oficina de Artes na antiga Escola Primária Partelhas Monte, a banda MRS abre a edição 2026 do ciclo Quintas das Artes, organizada pelo município da Mortosa, que traz a este belo espaço apresentações, artistas e bandas com ligação à Mortosa. Sob coordenação de Tiago Amadores, a banda MRS nasceu como um projeto educativo para jovens músicos da Mortosa, com o objetivo de fomentar as competências musicais e trabalho em grupo. A sigla MRS, além de representar música, ritmo e som, faz referência à identidade local do município. A Autoridade Nacional de Segurança Rodoviária e a Guarda Nacional Republicana fizeram o balanço da campanha Duas Rodas, que durou entre os dias 7 e 13 de julho. Esta campanha teve como objetivo sensibilizar os condutores de motociclos e ciclomotoras para os comportamentos de risco associados à condução, promovendo uma condução mais segura. Foram fiscalizados 550.213 veículos e condutores, tendo sido registadas 12.429 infrações rodoviárias, destacando-se o excesso de velocidade, a ausência ou incorreta utilização de capacete, ultrapassagens irregulares, infrações relacionadas com os documentos e condições técnicas dos veículos, condição sob o efeito do álcool e utilização indevida do telemóvel durante a condução. Registaram-se 2.771 acidentes, dois dos quais resultaram 15 vítimas mortais, 60 feridos graves e 909 feridos leves.
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0: Vamos olhar os jornais, vamos começar pelos jornais de economia, onde o destaque do Jornal Económico vai para os imigrantes que recebem RSI, que são menos de 1%, diz o jornal. E a Ministra do Trabalho, que admite o regresso do pacote laboral. Já na edição do Jornal de Negócios, o destaque vai para o Governo, que prepara o Orçamento de Estado sem revisão do PIB. Na supervisão há 93 mil milhões em depósitos sem proteção de fundo de garantia e o estado da nação, a economia tremida e polémicas com ministros debilitam Montenegro. São os temas dos jornais de economia. Um olhar agora para outros jornais, vamos ao Diário de Notícias. A alfândega apreende 757 remédios contrafeitos por dia. E o estado da nação, Montenegro, desgastado com novos e velhos problemas, balanço em quatro áreas-chave da governação na edição de hoje do Diário de Notícias. Já o Jornal Público destaca como vai a nação, sondagem, a maioria diz que Portugal está pior, mas 79% querem o governo a cumprir o mandato até ao fim. Referência para o ensino superior, incerteza na plataforma pode adiar novas bolsas de estudo e ainda referência para a água em Almada. O problema está nas freguesias mais ricas, diz Inês de Medeiros. Um olhar para a edição do JN, que destaca Braga, que é a região onde o salário médio mais subiu, mas o fosso para Lisboa é de 500 euros. Ministra ameaça fixar preços dos combustíveis e Boa Vista, que encerra todas as atividades depois de falhar novo pagamento. O Correio da Manhã traz hoje como principal destaque, primeira página, Luís Neves, que escondeu a empresa familiar, tinha de declarar a sociedade. O ministro é casado em comunhão de adquiridos. Referência também para Montenegro, que culpa professores por perturbação e bebé de 3 meses, abanado até à morte por companheiro da avó. Alarme no Dragão, assédio a Diogo Costa, outro tema também do Correio da Manhã. E é precisamente para os desportivos que vamos olhar. O Jornal A Bola destaca o alerta ao moçambicano do Sporting, Jenny Katamu, que é alvo de ingleses e sauditas. O Sporting não quer deixá-lo sair, mas o dinheiro pode falar mais alto. Condição física de Ioannidis continua a preocupar o Sporting e Flávio Gonçalves e Gabriel Silva convenceram o Rui Jorge. São dois jovens que deverão ficar na equipa principal. No Porto, o Porto vai dar uma segunda oportunidade a Varela. O jogador tinha saído em litígio do Dragão e pode haver troca de centrais, diz o Jornal A Bola, a saída de António Silva e a chegada de Ibrahima Ba. Um olhar agora para o Jornal Record, Flávio Vale Ouro. Os Leões acreditam que é a próxima estrela da formação, vai ser nova aposta na nova época. A SAD rejeitou ofertas e joga em 3 posições atrás do avançado, tem uma cláusula de rescisão de 30 milhões de euros. Varela volta ao Futebol Clube Porto e ainda António Silva é certa a sua saída, que pode chegar aos 25 milhões e referência também para o Ibrahima Ba, o jogador que se fala para substituir António Silva, está praticamente contratado pelo Strasburgo, diz o Jornal Record, enquanto que Turbin está na lista da Juventus.
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A Flor do Recomeço é uma música que faz parte do álbum com o mesmo nome que vai ser lançado em outubro. É um álbum do Salvador Sobral, ele que tem então um álbum marcado para sair no mês de outubro com o nome desta música que acabamos de escutar. Este é o single de lançamento. 7 horas e 44 minutos, mais uma música nova, ela é da Elisa, chama-se Estou Bem.

Esta é a canção mais famosa do Toquinho. Encanta gerações de adultos e de crianças. Chama-se Aquarela. Versão acústica.

há cerca de 10 dias que o brasileiro Toquinho celebrou 80 anos de vida. Ele que soma na sua carreira 90 discos gravados, mais de 500 músicas e milhares de concertos pelo mundo. Quem está de regresso marcado a Portugal é o Alceu Valença. O cantor brasileiro vai estar no dia 30 de outubro no Coliseu de Lisboa, para mais uma noite memorável.

Aqui está uma demonstração dos concertos do Alceu Valença, 30 de outubro no Coliseu de Lisboa, depois no dia 1 de novembro, o Coliseu do Porto também recebe o cantor brasileiro.

Morena Tropicana. Mamonas Assassinas foram uma das bandas de maior sucesso na história da música brasileira, conhecida pelo seu estilo de rock cómico e irreverente que misturava géneros como o vira português, o metal, o forró e o pagode. Esta música chama-se Suruba. É uma sátira a Roberto Leal.

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Abertura desta segunda parte da edição do programa da manhã desta quinta-feira com este Broken Wings, esta versão onde mistura o blues com o rock. Passam 5 minutos das 8.

da Laila, um grande sucesso de 1968 do cantor galês Tom Jones. Esta é uma versão 2026. E já agora fica a saber que quem esteve por trás desta música, a música foi composta pelo Lou Reed. É verdade. E faz hoje anos, foi a 16 de julho de 1984 que no Reino Unido foi lançado o álbum Diamond Live da Xadiadu. Um trabalho que tornou-se num dos maiores marcos da história do smooth jazz, impulsionando globalmente pelo estrondoso sucesso da faixa que já estamos a ouvir. O disco quebrou todos os padrões estéticos carregados dos sintetizadores dos anos 80.

Estávamos então no longínquo ano de 1984, quando foi lançado o álbum de Xaveado.

Chabelo conseguiu o prémio de melhor álbum 2000, ou melhor, 1985. Já lá vão tantos anos que já estava a confundir. Melhor álbum 2000, 1985, na Grã-Bretanha.

0: Foi precisamente a partir desta música que se começaram a dar os primeiros passos do smooth jazz. 8 horas e 17 minutos.
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0: E nós vamos com 18 graus, nesta altura em Estarraja, máxima de 24.
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0: Algumas nuvens durante a parte da manhã, previsão de céu limpo à tarde.
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0: Amanhã vamos ter uma previsão idêntica e hoje, no fim de semana, vamos ter subida das temperaturas máximas. Bem aí, música de Laura Pausini. Laura Pausini, que vai estar no Mel Arena em Lisboa no dia 22 de outubro.

Estamos a praticamente 4 minutos de conferirmos a atualidade. Antes, vamos ouvir o Billy Idol, ele que começou a carreira a cantar música punk, depois virou-se para o rock e foi precisamente a 16 de julho de 1982 que gravou esta música. 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
2: Bom dia. A campanha Um Verão Feito de Histórias para Contar é a grande aposta do município de Ovar para animar o concelho até 13 de setembro. O programa foca-se na valorização dos ativos naturais locais, na identidade cultural e no turismo ativo através de dezenas de iniciativas que unem a ria, o mar e a floresta. Destaque para o Fura Festival, o evento principal que decorre de 14 a 16 de agosto na Praia do Furadouro, trazendo concertos à beira-mar e animação noturna. O ciclo de visitas guiadas, com roteiros dedicados ao património do azulejo de Ovar, oficinas de tanoria, igrejas locais e museus, e no turismo, visitas organizadas a unidades de produção tradicionais, como por exemplo o Pão de Ló de Ovar, que acontece já hoje às 14h30. Antes, às 10h30 da manhã, na Praia do Furadouro, vai haver fitness. Pela Mortosa, hoje às 21h30, no auditório exterior da Oficina de Artes na antiga Escola Primária Partelhas Monte, a banda MRS abre a edição 2026 do ciclo Quintas das Artes, organizada pelo município da Mortosa, que traz a este belo espaço apresentações, artistas e bandas com ligação à Mortosa. Sob coordenação de Tiago Amadores, a banda MRS nasceu como um projeto educativo para jovens músicos da Mortosa, com o objetivo de fomentar as competências musicais e trabalho em grupo. A sigla MRS, além de representar música, ritmo e som, faz referência à identidade local do município. A Autoridade Nacional de Segurança Rodoviária e a Guarda Nacional Republicana fizeram o balanço da campanha Duas Rodas, que durou entre os dias 7 e 13 de julho. Esta campanha teve como objetivo sensibilizar os condutores de motociclos e ciclomotoras para os comportamentos de risco associados à condução, promovendo uma condução mais segura. Foram fiscalizados 550.213 veículos e condutores, tendo sido registadas 12.429 infrações rodoviárias, destacando-se o excesso de velocidade, a ausência ou incorreta utilização de capacete, ultrapassagens irregulares, infrações relacionadas com os documentos e condições técnicas dos veículos, condição sob o efeito do álcool e utilização indevida do telemóvel durante a condução. Registaram-se 2.771 acidentes, dois dos quais resultaram 15 vítimas mortais, 60 feridos graves e 909 feridos leves.
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Zeca Afonso, numa homenagem ao cantor. Os Quinta do Bil vão estar na Praia de Torreiras a atuar no dia 29 de agosto.

anos são uma presença habitual, todos os anos na Expo Fásica em Cantanhede. Chutos e Pontapés, concerto no próximo 5 de agosto.

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esta é mais uma música da Taylor Swift. E com ela abrimos esta terceira e última parte. Seja então muito bem-vindo. Vamos com mais música até às 10 da manhã. Eu sou o João Miguel Matos e vou estar consigo aqui.

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2: Rúbrica no âmbito do projeto apoiado pelo Fundo para a Promoção dos Direitos dos Consumidores.
3: A faturação no domínio dos serviços públicos essenciais tem de obedecer a um extremo rigor. É, para além de inconstitucional, ilegal a faturação por estimativa que ainda surge em determinados serviços públicos essenciais. A faturação por estimativa é suscetível de gerar quer a sobrefaturação, ou seja, a faturação por excesso, quer a subfaturação, a faturação por defeito, com encontros de contas que desequilibram os orçamentos domésticos. E em flagrante oposição ao princípio constitucional da proteção dos interesses económicos dos consumidores, plasmado no número 1 do artigo 60 do texto fundamental. A inserção nas faturas de consumos mínimos expressamente proibidos, mascarando-se-lhes o nome, quer com taxas de serviço, quer como quotas de serviço fixas e variáveis, quer como quotas de disponibilidade, quer como taxas de hidrometria, ou com outras fantásticas denominações, é algo de ilegal, de inconstitucional, porque fere o princípio da proteção dos interesses económicos dos consumidores, consagrado no número 1 do artigo 60 do texto fundamental, que serve também para a faturação por estimativa, que não pode ter de nenhum modo suporte da lei. E, no entanto, situações destas continuam 30 anos após a vigência da lei, da Lei Quadro de Defesa do Consumidor, da Lei dos Serviços Públicos Essenciais, a ocorrer cotidianamente no mercado, pelo punho das empresas e serviços do mais diversos GEs que operam no quadro dos serviços públicos essenciais. Há que pôr cobro a isto, há que provocar a reação de entidades que tutelam os interesses e direitos coletivos dos consumidores, como o Ministério Público, a Direção-Geral do Consumidor e outras entidades.
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24 graus hoje previstos para Estarreja, 23 para a Mortosa, 22 para Ovar, céu limpo durante a tarde de hoje. A brasileira Julia B tem música nova, chama-se Te Olhando Daqui. E já estamos a ouvi-la.

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2: Bom dia. A campanha Um Verão Feito de Histórias para Contar é a grande aposta do município de Ovar para animar o concelho até 13 de setembro. O programa foca-se na valorização dos ativos naturais locais, na identidade cultural e no turismo ativo através de dezenas de iniciativas que unem a ria, o mar e a floresta. Destaque para o Fura Festival, o evento principal que decorre de 14 a 16 de agosto na Praia do Furadouro, trazendo concertos à beira-mar e animação noturna. O ciclo de visitas guiadas, com roteiros dedicados ao património do Azulejo de Ovar, oficinas de tanoria, igrejas locais e museus, e no turismo, visitas organizadas a unidades de produção tradicionais, como por exemplo o Pão de Ló de Ovar, que acontece já hoje às 14h30. Antes, às 10h30 da manhã, na Praia do Furadouro, vai haver fitness. Pela Mortosa, hoje às 21h30, no auditório exterior da Oficina de Artes na antiga Escola Primária Partelhas Monte, a banda MRS abre a edição 2026 do ciclo Quintas das Artes, organizada pelo município da Mortosa, que traz a este belo espaço apresentações, artistas e bandas com ligação à Mortosa. Sob coordenação de Tiago Amadores, a banda MRS nasceu como um projeto educativo para jovens músicos da Mortosa, com o objetivo de fomentar as competências musicais e trabalho em grupo. A sigla MRS, além de representar música, ritmo e som, faz referência à identidade local do município. A Autoridade Nacional de Segurança Rodoviária e a Guarda Nacional Republicana fizeram o balanço da campanha Duas Rodas, que durou entre os dias 7 e 13 de julho. Esta campanha teve como objetivo sensibilizar os condutores de motociclos e ciclomotoras para os comportamentos de risco associados à condução, promovendo uma condução mais segura. Foram fiscalizados 550.213 veículos e condutores, tendo sido registadas 12.429 infrações rodoviárias, destacando-se o excesso de velocidade, a ausência ou incorreta utilização de capacete, ultrapassagens irregulares, infrações relacionadas com os documentos e condições técnicas dos veículos, condição sob o efeito do álcool e utilização indevida do telemóvel durante a condução. Registaram-se 2.771 acidentes, dois dos quais resultaram 15 vítimas mortais, 60 feridos graves e 909 feridos leves.
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Senhor Presidente, compreendo que tenha pouco tempo. 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Isso é algo que eu consigo compreender. 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

licença, senhor Presidente, é urgente, muito indente. Tem pouca diferença de uma Assembleia das Nações Unidas. A sua presença pode ajudar a salvar vidas vindas da Ucrânia, da Romênia, da Moldávia, Moçambique, Cabo Verde e Angola. Porque o mundo, senhor Presidente, não é mais do que uma bola, talvez colorida, talvez entre as mãos de uma criança. Mas esse mesmo mundo, senhor Presidente, perde cor todos os dias. 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

0: Estes são os The Weasel. Destaque nos grandes concertos desta semana aqui na sua rádio, para ouvir o concerto logo mais a partir das 20 horas. Reposições sábado à meia-noite e domingo às 11 da manhã.
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0: Na velocidade durante a parte desta manhã, previsão de sol para a tarde. E amanhã vamos continuar com 24 graus de máxima, tal como hoje. Cais Sodré Funk Connection, este grupo que lançou recentemente esta música chamada Marres.

Estamos quase a terminar mais uma emissão. Faltam duas músicas. Posso-lhe dizer que amanhã, durante o início da manhã, vai ser parecido com o de hoje, com tempo encoberto, depois o sol acaba por descobrir e vamos ter a mesma temperatura de hoje, 24 graus. Já no fim de semana, 25 para sábado, 26 para domingo, com previsão de sol. As temperaturas vão rondar os 25 e os 27 graus na próxima semana, com bom tempo em perspectiva.

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0: beijo.
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3: A prova era para corrigir, mas o sistema foi-se abaixo. Se isto fosse exame ao governo, chumbava logo no despacho. Oh, Manelli, então fui meter gasolina e que pedi quase um crédito à habitação.
4: Habitação? Ah, tu como um depósito cheio, já tens é um T1 sobre rodas.
3: Ah, dizem que o governo baixou o imposto para aliviar e...
4: Aliviar? Ah, e aquilo adia tanto como tirar uma azeitona de cima de um caminhão.
3: Mas o petróleo às vezes desce.
4: Desce o petróleo, deixa a nossa paciência. Só o preço é que fica lá em cima, agarrado à bomba, como a sogra à campainha.
3: Ah, então e a solução?
4: Ah, a solução é simples. Meter 10 euros de gasolina e rezar para o carro pensar que é híbrido.
3: Oh, Manel, então viste aquilo dos exames? A plataforma de correção foi abaixo.
4: Foi abaixo. Então está aprovada para serviço público, pá.
3: Mas os professores não conseguem corrigir as provas, pá.
4: Isso é grave. Antigamente quem chumbava era o aluno. Agora quem chumba é o computador, pelos vistos.
3: E os estudantes andam a pedir a anulação dos exames.
4: Claro, então e se o sistema não funciona, é justo, não é?
3: Ah, tu achas, pá?
4: Acho. Eu, quando era novo, também dizia. Senhor professor, o meu cérebro esteve temporariamente indisponível. Pode anular a pergunta?
5: O Libório Fanhoso é artesão. E talvez por isso o namoro dele é muito artesanal.

0: Quem és tu?
1: Pois sou, Fifi. Quem é que tu querias que fosse? O teu primeiro namorado? Bem, vamos lá, mas é o que interessa. Já estás pronta para o nosso jantar? Podemos ir?
0: É melhor, mas é entrares, porque o meu pai quer falar contigo.
1: Falar comigo? O que é que lhe deu? Logo hoje está numa de mal da fita, é?
0: Não sei. Entra e fala com ele.
1: Dão licença? Sou eu, o Libório, que namora com a vossa Fifi.
2: Entre, Libório, entre! Tem aqui este sofá que dá para vocês os dois.
1: Bem, eu não estava a pensar dormir aqui, porque tenho um apartamento que os meus pais me compraram quando eu consegui fazer o 9º ano.
3: Calma, Libório. Eu não estou a pensar em convidá-lo para dormir cá. Eu queria falar consigo precisamente por causa do vosso estilo de namoro.
0: Estilo de namoro, papá? Não me diga que agora, para namorar, temos de ter um estilista.
2: Não, não é isso, Fifi. Nós estamos preocupados, porque vocês já namoram há mais de 5 anos. E essa história do Libório vir constantemente buscar-te e vocês irem namorar lá para o apartamento dele, não nos agrada. E a vizinhança já fala.
1: Vá lá, até falam. Não são mudos.
3: Mas olha lá, Libório. Você não conhece outras maneiras de namorar? A irmã da Fifi é muito mais nova do que ela e namora via internet.
0: E tem montes de namorados, a minha irmã. Montes e montes. Ali na internet, ela anda sempre a abrir.
1: Comigo, via internet não pode ser nada porque o ecrã ofende-me a vista e eu tenho o olho muito sensível. Há quem goste da internet, mas eu gosto mais do entremet.
3: O quê? Como é que é? Como é que é?
1: Calminha, Sr. Fonseca, calminha, porque é tudo feito à mão e só à mão. Como sabe, eu sou artesão e comigo é tudo manual. Tudo manual. Made in Portugal.
3: Já não sei o que fazer a esta maldita tosse.
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2: A Belinha e o Toninho. Coitadinho, casaram. Estavam ansiosos pela noite de núpcias.

0: sós, querido.
1: Ai, é verdade, meu amor. Já estava cheio daquela camada de gosmas que só pensam em tirar dos comes e bebes da boda o dinheiro correspondente ao da prenda que ofereceram.
0: Deixa lá isso agora. Olha, ajuda-me a desapertar o vestido.
1: Ah, e para que é que queres tu desapertar o vestido?
0: Oh, querido, sempre tens cada pergunta.
1: Sim, tens razão. Deves querer vestir um jeans ou uma t-shirt para andares mais à vontade, não é?
0: Deixa dessas coisas. Vá, desaperta-me os colchetes aí atrás.
1: Então vamos a isso. Ui, que coisa complicada. Não trouxeste o livro de instruções do modo como usar esta coisa?
0: Oh, querido.
1: Mais valia terem posto aqui um fecho de correr, que era muito mais prático.
0: Olha lá, querido. E tu, não te despes?
1: Para quê?
0: Ora, para quê? Para irmos para a cama.
1: Para a cama já.
0: Vá, deixa-te brincadeiras e vamos para a cama.
1: Está bem, pronto. Já que te disse isto. Olha, filha, não viste onde é que pus o jornal desportivo?
0: O jornal? Oh, querido, tu estiveste toda a tarde na boda e não saíste para comprar o jornal?
1: Ora, boss, então vai ser bonito.
0: Vai ser bonito, meu amor. Mas vai ser bonito porquê?
1: Querida, é que eu não consigo adormecer sem ler o jornal desportivo. É que é para saber quantos golos é que o meu clube meteu no jogo de ontem.

0: Falta água nas torneiras.
1: Sim, sim. Agora em Portugal já não se toma banho. Faço uma experiência tipo sensoriali.
0: Experiência sensoriali?
1: Sim, abres a torneira. Ouves um barulho e sentes a esperança. E encheiras a derrota.
0: Mas dizem que andam a distribuir água.
1: Muito bem. Então antigamente o povo ia buscar água à fonte. Agora veio à junta de freguesia com garrafões.
0: Isto assim não dá.
1: Pois não. Então um gajo vive junto ao mar e não tem água em casa. É quase como morar ao lado de uma padaria. E jantar o cheiro do pão.

0: Ô pai, olha, agora dizem que Portugal já tem inteligência artificial.
1: Ah, ainda bem. A Natural já estava em retorno de estoque.
0: Mas isto é muito moderno. A máquina responde a tudo, pai.
1: Ah, e responde a tudo? Então mete-a lá nas finanças.
0: Para quê?
1: Para eu perguntar onde foi parar o meu dinheiro. E ela responder... Nem eu, que sou inteligente, consegui descobrir.
0: Ah, pois, mas dizem que esta IA, a inteligência artificial, aprende depressa.
1: Ai, aprende depressa? Então aprenda a baixar a renda, a gasolina e a conta de luz. Se só sabe fazer textos bonitos. Para isso, já temos comentadores da televisão, pá.
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5: Boa tarde. O projeto Conversas com Barriguinhas marca presença em Aveiro no próximo sábado, às 10 da manhã. Com uma sessão especialmente pensada para futuras mães e famílias,

0: que aguarda com expectativa a chegada do bebé. O encontro terá lugar na clínica Baby Feelings, em Aveiro, sendo a entrada gratuita, sujeita à inscrição prévia na plataforma oficial do projeto. O programa inicia-se com o tema O Parto é Meu, conduzido pela enfermeira Gina Pinho, especialista em saúde materna e obstetrícia. A campanha Um Verão Feito de Histórias para Contar é a grande aposta do município de Ovar para animar o concelho até 13 de setembro. O programa foca-se na valorização dos ativos naturais locais, na identidade cultural e no turismo ativo através de dezenas de iniciativas que unem a ria, o mar e a floresta. Destaque para o Fura Festival, o evento principal que decorre de 14 a 16 de agosto na Praia do Furadouro, trazendo concertos à beira-mar e animação noturna. O ciclo de visitas guiadas, com roteiros dedicados ao património do azulejo de Ovar, oficinas de tanoria, igrejas locais e museus, e no turismo, visitas organizadas a unidades de produção tradicionais, como, por exemplo, o Pão de Ló de Ovar, que acontece já hoje às 14h30. Antes, às 10h30 da manhã, na Praia do Furadouro, vai haver fitness. Pela Mortosa, hoje às 21h30, no auditório exterior da Oficina de Artes na antiga Escola Primária Partelhas Monte, a banda MRS abre a edição 2026 do ciclo Quintas das Artes, organizada pelo município da Mortosa, que traz a este belo espaço apresentações, artistas e bandas com ligação à Mortosa. Sob coordenação de Tiago Amadores, a banda MRS nasceu como um projeto educativo para jovens músicos da Mortosa, com o objetivo de fomentar as competências musicais e trabalho em grupo. A sigla MRS, além de representar música, ritmo e som, faz referência à identidade local do município. A Autoridade Nacional de Segurança Rodoviária e a Guarda Nacional Republicana fizeram o balanço da campanha Duas Rodas, que durou entre os dias 7 e 13 de julho. Esta campanha teve como objetivo sensibilizar os condutores de motociclos e ciclomotores para os comportamentos de risco associados à condução, promovendo uma condução mais segura. Foram fiscalizados 550.213 veículos e condutores, tendo sido registadas 12.429 infrações rodoviárias, destacando-se o excesso de velocidade, a ausência ou incorreta utilização de capacete, ultrapassagens irregulares, infrações relacionadas com os documentos e condições técnicas dos veículos, condição sob o efeito do álcool e utilização indevida do telemóvel durante a condução. Registaram-se 2.771 acidentes, dois dos quais resultaram 15 vítimas mortais, 60 feridos graves e 909 feridos leves.
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0: Dois. 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
1: Rúbrica no âmbito do projeto apoiado pelo Fundo para a Promoção dos Direitos dos Consumidores.
2: A faturação no domínio dos serviços públicos essenciais tem de obedecer a um extremo rigor. É, para além de inconstitucional, ilegal a faturação por estimativa que ainda surge em determinados serviços públicos essenciais. A faturação por estimativa é suscetível de gerar quer a sobrefaturação, ou seja, a faturação por excesso, quer a subfaturação, a faturação por defeito, com encontros de contas que desequilibram os orçamentos domésticos. E em flagrante oposição ao princípio constitucional da proteção dos interesses económicos dos consumidores, plasmado no número 1 do artigo 60 do texto fundamental. A inserção nas faturas de consumos mínimos expressamente proibidos, mascarando-se-lhes o nome, quer com taxas de serviço, quer como quotas de serviço fixas e variáveis, quer como quotas de disponibilidade, quer como taxas de hidrometria ou com outras fantásticas denominações, é algo de ilegal, de inconstitucional, porque fere o princípio da proteção dos interesses económicos dos consumidores, consagrado no número 1 do artigo 60 do texto fundamental, que serve também para a faturação por estimativa, que não pode ter de nenhum modo suporte da lei. E, no entanto, situações destas continuam 30 anos após a vigência da lei, da Lei Quadro de Defesa do Consumidor, da Lei dos Serviços Públicos Essenciais, a ocorrer cotidianamente no mercado, pelo punho das empresas e serviços do mais diversos GEs que operam no quadro dos serviços públicos essenciais. Há que pôr cobro a isto, há que provocar a reação de entidades que tutelam os interesses e direitos coletivos dos consumidores, como o Ministério Público, a Direção-Geral do Consumidor e outras entidades.
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E agora vou convidar aqui o Vitorino, Janita Salomé, Carlos Salomé, os três irmãos. E Luís Pastor. Júlio Pereira.

Eu quero pedir a vocês, assim, que vocês cantem junto comigo essa canção que vocês conhecem demais, para homenagear esse grande compositor da música brasileira, esse cavalheiro, este belo rapaz, Erasmo Carlos.

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as sardinhas vinham em pão integral, sem glúten nem sem sal, montadas na vertical e com ervinhas. Souvenir Bordal Pinheiro, a custar tanto dinheiro que só mesmo para quem tem libras esterlinas. E não se esqueça de pôr like lá no site.

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2: Boa tarde. O projeto Conversas com Barriguinhas marca presença em Aveiro no próximo sábado, às 10 da manhã. Com uma sessão especialmente pensada para futuras mães e famílias que aguardam com expectativa a chegada do bebê. O encontro terá lugar na clínica Baby Feelings, em Aveiro, sendo a entrada gratuita, sujeita à inscrição prévia na plataforma oficial do projeto. O programa inicia-se com o tema O Parto é Meu, conduzido pela enfermeira Gina Pinho, especialista em saúde materna e obstetrícia. A campanha Um Verão Feito de Histórias para Contar é a grande aposta do município de Ovar para animar o concelho até 13 de setembro. O programa foca-se na valorização dos ativos naturais locais, na identidade cultural e no turismo ativo através de dezenas de iniciativas que unem a ria, o mar e a floresta. Destaque para o Fura Festival, o evento principal que decorre de 14 a 16 de agosto na Praia do Furadouro, trazendo concertos à beira-mar e animação noturna. O ciclo de visitas guiadas, com roteiros dedicados ao património do azulejo de Ovar, oficinas de tanoria, igrejas locais e museus, e no turismo, visitas

0: organizadas a unidades de produção tradicionais, como por exemplo o Pão de Ló de Ovar, que acontece já hoje às 14h30. Antes, às 10h30 da manhã, na Praia do Furadouro, vai haver fitness. Pela Mortosa, hoje às 21h30, no auditório exterior da Oficina de Artes na antiga Escola Primária Partelhas Monte, a banda MRS abre a edição 2026 do ciclo Quintas das Artes, organizada pelo município da Mortosa, que traz a este belo espaço apresentações, artistas e bandas com ligação à Mortosa. Sob coordenação de Tiago Amadores, a banda MRS nasceu como um projeto educativo para jovens músicos da Mortosa, com o objetivo de fomentar as competências musicais e trabalho em grupo. A sigla MRS, além de representar música, ritmo e som, faz referência à identidade local do município. A Autoridade Nacional de Segurança Rodoviária e a Guarda Nacional Republicana fizeram o balanço da campanha Duas Rodas, que durou entre os dias 7 e 13 de julho. Esta campanha teve como objetivo sensibilizar os condutores de motociclos e ciclomotores para os comportamentos de risco associados à condução, promovendo uma condução mais segura. Foram fiscalizados 550.213 veículos e condutores, tendo sido registadas 12.429 infrações rodoviárias, destacando-se o excesso de velocidade, a ausência ou incorreta utilização de capacete, ultrapassagens irregulares, infrações relacionadas com os documentos e condições técnicas dos veículos, condição sob o efeito do álcool e utilização indevida do telemóvel durante a condução. Registaram-se 2.771 acidentes, dois dos quais resultaram 15 vítimas mortais, 60 feridos graves e 909 feridos leves.
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muito, muito, muito obrigado. Sol da Caparica, como é que estamos? É um prazer enorme, um privilégio enorme ter um festival tão especial aqui na nossa casa, aqui na nossa margem sul, e fazer parte desse festival. É o 10º ano e estamos muito felizes por fazer parte deste cartaz. Obrigado, obrigado, Sol da Caparica. Muitos, muitos.

No princípio era o verbo.

0: Solo puede partir la vida si con esto así es paso de vida. ¡Allí! Como é que é som da caparica? Há pouco perguntei onde é que estava a Almada, agora queria saber onde é que está a minha família. Tenho aqui 100 familiares hoje. Eles têm que fazer barulho. Essa é para vocês, puro!
1: Rabo é simples, motherfucker, mas é puro. Puro mesmo.

0: Carlitos!
1: Yo!
0: Estás aí?
1: Estou aqui, meu irmão.
0: Quer fazer aqui um teste?
1: É só dizer que não. Vou levar-te para casa, tomar conta de ti, dar-te um bom banho, vestir-te um pijama e... Ouve bem.
2: Retratamento!
0: Obrigado, obrigado por tratarem de nós tão bem. Obrigado!

0: Carlão, eu quero sentir isto aqui no meio. Quero sentir aqui isto no meio. Sol! Olá, Nina, quero tratar de ti. Tá bonito, mais uma vez. Olá, menina, quero tratar de ti. Chega só um pouco perto de mim.
1: Então, aquele momento do concerto que eu tenho que dizer uma cena ou outra, tem que ser. Continua a matar-se à toa na faixa de Gaza, não é? Genocídio todos os dias. O mundo está-se a cagar. Sudão, está-se bem? Não. Sudão não se está bem, não é? Temos meio mundo fodido, 10 gajos que mandam no meio desta merda toda e os outros tipo cordeiros atrás. Mas não há problema. Desde que haja Benfica no domingo, não há problema nenhum.

volta esta merda de uma vez por todas. Eu não consigo pactuar com este estado de coisas. Está na hora de tocarmos no assunto com as nossas mãos. Deixa ver. Segunda não dá jeito porque sai sempre tarde. À terça e à quinta a terapia não dá para faltar. À quarta tenho a lerpa com a rapaziada. 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

robot está combinado. Revolução. Pessoal, nós estamos a viver uma altura muito complicada em Portugal, na Europa, no mundo inteiro. Ironias à parte, brincadeiras à parte, está na hora de chegarmos à frente, porque senão esta merda vai ficar muito feia para os nossos filhos e para os filhos deles. Não vamos esperar que a transmissão da revolução aconteça, vamos fazê-la nós próprios, está bem? Está bem? E agora sim, toda a gente no meio!

Que público incrível, man. Muito, muito, muito obrigado, Margem. Do coração. Não digo isto todas as noites. Toque, toque.

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Portugal. Há muito que não tocávamos aqui. Estávamos com a expectativa alta, mas não tão alta. Muito, muito obrigado por nos receberem desta forma. Obrigado, muito obrigado ao Sol da Caparica. Vocês são um público de outro nível. Ai, dia. Agora que eu venho, quero ver quem continua com energia. Assim.

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5: Boa tarde, está aberta mais uma edição referente a este dia 16 de julho de 2026. O projeto Conversas com

0: Tu. O programa inicia-se com o tema O Parto é Meu, conduzido pela enfermeira Gina Pinho, especialista em saúde materna e obstetrícia. A campanha Um Verão Feito de Histórias para Contar é a grande aposta do município de Ovar para animar o concelho até 13 de setembro. O programa foca-se na valorização dos ativos naturais locais, na identidade cultural e no turismo ativo através de dezenas de iniciativas que unem a ria, o mar e a floresta. Destaque para o Fura Festival, o evento principal que decorre de 14 a 16 de agosto na Praia do Furadouro, trazendo concertos à beira-mar e animação noturna. O ciclo de visitas guiadas, com roteiros dedicados ao património do azulejo de Ovar, oficinas de tanoria, igrejas locais e museus, e no turismo, visitas organizadas a unidades de produção tradicionais.
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0: Pela Mortosa, hoje às 21h30, no auditório exterior da Oficina de Artes na antiga Escola Primária Partelhas Monte, a banda MRS abre a edição 2026 do ciclo Quintas das Artes, organizada pelo município da Mortosa, que traz a este belo espaço apresentações, artistas e bandas com ligação à Mortosa. Sob coordenação de Tiago Amadores, a banda MRS nasceu como um projeto educativo para jovens músicos da Mortosa, com o objetivo de fomentar as competências musicais e trabalho em grupo. A sigla MRS, além de representar música, ritmo e som, faz referência à identidade local do município. A Autoridade Nacional de Segurança Rodoviária e a Guarda Nacional Republicana fizeram o balanço da campanha Duas Rodas, que durou entre os dias 7 e 13 de julho. Esta campanha teve como objetivo sensibilizar os condutores de motociclos e ciclomotoras para os comportamentos de risco associados à condução, promovendo uma condução mais segura. Foram fiscalizados 550.213 veículos e condutores, tendo sido registadas 12.429 infrações rodoviárias, destacando-se o excesso de velocidade, a ausência ou incorreta utilização de capacete, ultrapassagens irregulares, infrações relacionadas com os documentos e condições técnicas dos veículos, condição sob o efeito do álcool e utilização indevida do telemóvel durante a condução. registaram-se 2.771 acidentes.

0: acidentes, dois dos quais resultaram 15 vítimas mortais, 60 feridos graves e 909 feridos leves.
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2: A informação a prestar ao consumidor, seja em que circunstâncias for, tem de ser séria, rigorosa, objetiva, adequada. É o que, em resultado da Lei Quadro de Defesa do Consumidor, se extrai de um dos seus dispositivos. RTP, Canal 1, em tempos, em pleno telejornal, numa reportagem sobre bens recondicionados, dizia categoricamente que a garantia dos bens recondicionados é de 1 ano, nada de mais errôneo. A Lei da Compra e Venda de Bens de Consumo, num dos seus dispositivos, reza o que segue. Nos contratos de compra e venda de bens móveis usados e por acordo entre as partes, o prazo de 3 anos pode ser reduzido a 18 meses, salvo se o bem for anunciado como um bem recondicionado, sendo obrigatória a menção dessa qualidade na respectiva fatura, caso em que é aplicável o prazo de 3 anos a contar da entrega dos bens, que é o da garantia dos bens novos. Logo, tratando-se de bem recondicionado, a garantia é exatamente de 3 anos. Nem 1 ano, nem por acordo a redução até 18 meses, que é o da garantia dos usados. Recondicionado não é, nos termos da lei, o mesmo que usado. É um bem que, depois de uma verificação técnica especializada e da sua recomposição, é relançado no mercado como se fora novo. Por conseguinte, a garantia dos bens recondicionados, para que se saiba, não é de 1 ano, não é de 18 meses, é de 3 anos, o seu a seu dono. A informação rigorosa ao alcance do consumidor.
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3: Previsão meteorológica para amanhã. O céu vai estar parcialmente soalheiro, com aumento de nebulosidade ao fim do dia, registando temperaturas entre os 17 de mínima e os 25 graus de máxima. O vento pode soprar até aos 19 km hora, a umidade relativa média rondará os 74% e o índice de ultravioleta atingirá um valor muito alto de 8, pelo que se recomenda o uso de proteção solar adequada. É o final desta edição do Jornal da Ria. Receba um forte abraço. Amanhã estamos de volta.
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Vamos lá quebrar a densidade da obra anterior com os Cut Slack, um projeto português bem fresquinho que conta com a participação de Isaura, filme do seu primeiro trabalho, Lovers on the Line.

quem também se atirou ao mundo em 1993 e tem um álbum bem fresquinho, são os Garbage, a banda de rock alternativo que se espalhou pelo mundo na década de 90. Surgem agora com Strange Little Birds. Provem lá este Blackout.

Acho que nunca os trouxe até cá. Arctic Monkeys, senhores de um rock alternativo e indie rock que também merecem destaque aqui no Sinestesia, do seu mais recente trabalho, I Am Knee Shocks.

E o momento instrumental vai para Explosions in the Sky. Esta banda é uma das inspirações do projeto português Noiserve, a par com Ian Thiessen, Sugar Rose ou Radiohead. Já agora, Noiserve está prestes a lançar também um novo álbum. Para já, Explosions in the Sky, do álbum Wilderness, de 2016.

Quem está mesmo aqui a pedir destaque são os Deus, a banda belga que vive em pecado. Deus, The Soft Fall. 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

Confesso que tenho um carinho especial por bandas australianas. Parece que normalmente têm uma luz especial, talvez do clima, não faço ideia. Bom, sei que é de lá que surgem os Dizzy Death Rays, formados em 2008. Trans AM, do primeiro álbum de 2012.

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1: Obrigado e divirtam-se.
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O palco dos grandes concertos recebe o grupo de Almada que destaca-se por apresentar uma banda completa com baixo, guitarra e bateria, em vez de depender de samples e DJs.

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